0: 21 horas e 14 minutos.
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0: 21h23.
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3: 21 horas e 40 minutos.

0: 21 horas e 59 minutos.
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Salve, salve, galera! E aí, galera? Beleza? Tranquilo? Rapaz, hoje a gente vai começar o programa de ponta a ponta, não. O programa Movimento Hip Hop DF, né? É porque a gente faz dois programas aí, deixa esse programa de ponta a ponta na cabeça direto, que a gente faz todos os dias. Mas é o programa Movimento Hip Hop DF 2 do mês 5 de janeiro de 2026 por aqui. Gente, deixa eu lembrar vocês que é o seguinte, a gente... Vamos levar, tá? Só até segunda-feira esse programa, sem nenhum intervalo comercial. Até, que é pra divulgação aí, beleza? Desse grande lazerzaço do aniversário da equipe Baseline, aqui ó, na administração de Ceilândia, tá? Vai ser uma senhora festa, quero convocar e convidar todos os nossos ouvintes do programa de ponta a ponta na notícia pra colar por lá. Eu vou estar por lá, filmando. Meu amigo Jean vai estar por lá e todos os DJs da equipe Baseline vai estar por lá, certinho? Então, durante a programação que você vai ouvir até segunda-feira, a gente vai falar muito sobre isso. E algumas músicas que vocês estão ouvindo aqui, ah, meu amigo, vocês vão ouvir domingão lá nesse somzão que vai fazer Brasília tremer, Ceilândia tremer, que é a Baseline. Então, preste atenção, tá? Nessa sequência. Mais uma vez, quero pedir desculpa aí, tá? Perdão aí a todos vocês. Semana que vem a gente volta com a nossa programação normal, tá? Começando com o Rap Gospel, tá bom? Você que gosta do Rap Gospel, por favor, perdão. Tivemos aí uma queda de energia, perdemos aí todos os nossos programas, mas a vida segue, certinho? Semana que vem a gente volta tudo normal. Ter também que agora é aniversário da equipe. E a gente estamos nessa parceria aí e vamos divulgar bonito, bonito. E eu quero ver você por lá, tá bom? Neste domingo, dia 17, aqui ó, na Praça da Administração de Ceilândia. Ceilândia vai tremer, você vai perder? Claro que não. Então, segura o coração que a gente já começa o programa Movimento Hip Hop DF. Segundo, né? No mês de maio, mais ou menos assim, ó.

3 horas sem intervalo e sem blá blá blá, só musicão. É quando eu fico brabo desse jeito mesmo. Ai, ai, ai, a galera gosta, né? Com você, com certeza você tá gostando, tá? Fala sério, hein? Deixa eu aproveitar aqui e mandar um alozaço, beleza? Pro Barbosa, tá curtindo a gente aí em Sobradinho, falou assim, Gilson, tu tá ao vivo, cara. É mesmo? Então me explica, como é que tu sabe disso? Dá um alozaço pra tu aí, tá, Barbosa? Deixa eu mandar um alozaço aqui, ó o nome do cara, velho. Mandioca de Sobradinho 2. Vixe, é cada coisa aqui, velho. Esses caras me matam de rir. Ô Mandioca, um alozaço pra você. Agora eu queria saber, curiosidade minha, por que esse nome, cara? Hein? Por que esse nome? Meu Deus do céu. Luzia, oi Gilson, boa tarde, eu não acredito. Tu tá ao vivo. Ô Luzia, infelizmente estamos ao vivo. Deu um blackout aqui, mas infelizmente a gente estamos ao vivo hoje nessa tarde, né, de quarta-feira. É, deixa eu mandar lasaça aqui também, beleza? Pra rapaz aqui do grupo Gera Rap. Lá de Planaltina, tá ligado aqui com a gente. Hudson, manda um alôzaço pra todos nós aqui de Samambaia Norte. Caraca, Gilson, tá ao vivo mesmo, bicho. Até a voz tá limpinha aqui, hein. A gente já sabe quando é ao vivo e quando não é. Ainda mais agora que você disse que é sem intervalo comercial. Rapaz, a gente ri aqui, velho, porque com certeza não dá pra enganar o ouvinte, não dá. A galera com certeza sabe muito bem o que é gravado e o que não é, né? Galera, obrigado, tá? Obrigado por estar ligado com a gente, tá bom? Olha só, quer lembrar, galera, que é o seguinte, hein? 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Galera, domingão agora, dia 17, Ceilândia vai tremer mesmo. Sabe por quê? Porque a equipe que treme Brasília, a equipe que trema Ceilândia, mas deixa a Ceilândia se tremendo, até os alarmes dos carros se sonora. Tô falando nada mais, nada menos que o aniversário da equipe Baseline, vai ser loucura. Eu fosse você, eu já encarava lá, hein? Já ia lá mesmo, tá bom? Procura lá, meu amigo, deixa eu ver qual é o nome dele aqui, é o Jean me passou aqui o contato dele, é o Emerson. Alô, Emerson, forte abraço, hein? Domingo nós vê aí, viu, Emerson? Então, aniversário da equipe Baseline, lá em frente à administração de Ceilândia, nesse domingo, dia 17, e o Jean vai estar por lá, hein? Organização aí do meu amigo Jean, da cultura, vai tocar tudo que você curte aí no Rap Nacional. Alô, Jean! E a gente vai estar por lá, hein? Filmando, fazendo entrevista, e eu quero você por lá, nesse domingo, no aniversário da equipe Baseline, daquela que treme até a alma. 619-9420-9260. 619-9420-9260. Então vamos dar sequência por aqui, vamos? Porque a galera dança e balança com quem? Com quem?

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boas por aqui. Você viu aí que não tem nem intervalo comercial? A revolta é tão grande que nem intervalo comercial tem. Alô, Marcelo, um alôzaço pra você. Marcelo tá aí curtindo a gente na Guariroba nessa quarta-feira, né? Olha que massa, ele mandou aqui. Olha, a porrada de melancia aqui, banana, laranja, altas frutas, o cara tá podendo, hein? Valeu, Marcelo, ele falou assim, Gilson, tô ligado aí, cara, cadê os flashbacks, meu irmão? Como eu falei pra você que hoje eu tô brabo, porque deu errado o negócio aí, a gente preparou com uma sequência de flashback, cadê a galera das antigas, hein? Já bate um fui pra galera das antigas aí, tá bom? Lembrando a galera que domingão agora, dia 17, tem aniversário da equipe Baseline, né? Beleza? Então eu quero ver todo mundo lá, hein? Vai ser uma loucura e durante esse blocozinho aqui das antigueiras, a gente vai falar algumas coisinhas por aqui, tá bom? Então fica ligado aí, tá certo? Lembrando que é o seguinte, hein? Se você tá afim de curtir aí o melhor do hip hop, o melhor do rap nacional, se liga que é de segunda a segunda, sempre nesse horário, das 15 horas às 18 horas. Rapaz, tá me dando até um branco. Isso é a idade, é, bicho? Que isso, hein? Mas tudo bem. Vamos balançar por aqui, tá? 619-9420-9260. Lembrando que hoje é sem intervalo comercial. Sabe por quê? Porque a galera dança e balança com a galera, com o DJ Nego Gilson. Olha só o que eu preparei. Atenção, galera aí, né? Da equipe Benzai, gosta de DJ Nego Flashback. Presta atenção no que eu preparei pra vocês. Vocês conhecem essa música aqui, ó?

0: 23:59.
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0: 0:56.
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1: Uma hora e seis minutos.

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1: 1:31.
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3: 2 horas e 9 minutos.
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1: 2:41.
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3: Porque todo que é nascido de Deus vence o mundo, e esta é a vitória que vence o mundo, a nossa fé. 1 João, capítulo 5, versículo 4.

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0: 3 horas e 31 minutos.
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0: 3:46.
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0: 4:43.
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1: 4 horas e 53 minutos.

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1: 5:18.
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3: 5 horas e 56 minutos.
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6:04. 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

0: Pois o reino de Deus será como um homem que, ausentando-se do país, chamou os seus servos e lhes confiou os seus bens. A um deu 5 talentos, a outro 2 e a outro 1, a cada um segundo a sua própria capacidade, e então partiu. Mateus 25, 14, 15. Oração é bastante simples. Resista o impulso de complicá-la. Não se orgulhe com orações enfeitadas. Não peça desculpas por orações incoerentes. Sem brincadeiras, nada de se desculpar. Seja honesto como você é, honesto para com Deus. Suba no colo dele, conte a ele tudo o que está no seu coração, ou não conte nada. Basta elevar o seu coração ao céu e declarar: Pai, papai. Estresse, medo, culpa, tristeza, cobranças de todos os lados, e tudo o que conseguimos é um triste: ó, papai. Se for assim, basta isso. Seu Pai Celestial lhe abraçará. Faça uma breve oração, assim, na humildade, na honestidade. Momento Fé no Criador.
1: Os céus declaram a glória de Deus e o firmamento anuncia a obra das suas mãos.
0: Pai, o Senhor é bom. Eu preciso de ajuda. Eles precisam de ajuda. Pai, simples assim. Obrigado pela ajuda. Em nome de Jesus. Amém.
1: Que privilégio ter a mesma mão que fez o universo e espalhou as estrelas, escrevendo seu nome no livro da vida. Louve a Deus por isso e declare agora Cristo como seu Senhor e Salvador, buscando a partir daqui o perdão e uma vida correta. Deus alegra-se por todo aquele que assim desejar de todo o coração.

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1: 6:09.
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Salve, salve, galera! E aí, galera? Beleza? Tranquilo? Rapaz, hoje a gente vai começar o programa de ponta a ponta, não. O programa Movimento Hip Hop DF, né? É porque a gente faz dois programas aí, esse programa de ponta a ponta na cabeça direto, que a gente faz todos os dias. Mas é o programa Movimento Hip Hop DF 2 do mês 5 de janeiro de 2026 por aqui. Gente, deixa eu lembrar vocês que é o seguinte, a gente... Vamos levar, tá? Só até segunda-feira esse programa, sem nenhum intervalo comercial. Até, que é pra divulgação aí, beleza? Desse grande lazerzaço do aniversário da equipe Baseline, aqui ó, na administração de Ceilândia, tá? Vai ser uma senhora festa, quero convocar e convidar todos os nossos ouvintes do programa de ponta a ponta na notícia pra colar por lá. Eu vou estar por lá filmando. Meu amigo Jean vai estar por lá e todos os DJs da equipe Baseline vai estar por lá, certinho? Então, durante a programação que você vai ouvir até segunda-feira, a gente vai falar muito sobre isso. E algumas músicas que vocês estão ouvindo aqui, ah, meu amigo, vocês vão ouvir domingão lá nesse somzão que vai fazer Brasília tremer, Ceilândia tremer, que é a Baseline. Então, preste atenção, tá? Nessa sequência. Mais uma vez, quero pedir desculpa aí, tá? Perdão aí a todos vocês. Semana que vem a gente volta com a nossa programação normal, tá? Começando com o Rap Gospel, tá bom? Você que gosta do Rap Gospel, por favor, perdão. Tivemos aí uma queda de energia, perdemos aí todos os nossos programas, mas a vida segue, certinho? Semana que vem a gente volta tudo normal. Tem também que agora é aniversário da equipe e a gente estamos nessa parceria aí e vamos divulgar bonito, bonito. E eu quero ver você por lá, tá bom? Neste domingo, dia 17, aqui ó, na Praça da Administração de Ceilândia. Ceilândia vai tremer, você vai perder? Claro que não. Então, segura o coração que a gente já começa o programa Movimento Hip Hop DF. Segundo, né? No mês de maio, mais ou menos assim, ó.

horas, sem intervalo e sem blá blá blá, só música. É quando eu fico brabo desse jeito mesmo. Ai, ai, ai, a galera gosta, né? Com você, com certeza você tá gostando, tá? Fala sério, hein? Deixa eu aproveitar aqui e mandar um alozaço, beleza? Pro Barbosa, tá curtindo a gente aí em Sobradinho, falou assim, Gilson, tu tá ao vivo, cara. É mesmo? Então me explica, como é que tu sabe disso? Dá um alozaço pra tu aí, tá, Barbosa? Deixa eu mandar um alozaço aqui, ó o nome do cara, velho. Mandioca de Sobradinho 2. Vixe, é cada coisa aqui, velho. Esses caras me matam de rir. Ô, Mandioca, um alozaço pra você. Agora eu queria saber, curiosidade minha, por que esse nome, cara? Hein? Por que esse nome? Meu Deus do céu. Luzia, oi Gilson, boa tarde, eu não acredito, tu tá ao vivo. Ô Luzia, infelizmente estamos ao vivo, deu um blackout aqui, mas infelizmente a gente estamos ao vivo hoje nessa tarde, né, de quarta-feira. É, deixa eu mandar um alazaço aqui também, beleza, pra rapaz aqui do grupo Gera Rap, lá de Planaltina, tá ligado aqui com a gente. Hudson, manda alozaço pra todos nós aqui de Samambaia Norte. Caraca, Gilson, tá ao vivo mesmo, bicho. Até a voz tá limpinha aqui, hein? A gente já sabe quando é ao vivo e quando não é. Ainda mais agora que você disse que é sem intervalo comercial. Rapaz, a gente ri aqui, velho, porque com certeza não dá pra enganar o ouvinte, não dá. A galera com certeza sabe muito bem o que é gravado e o que não é, né? Galera, obrigado, tá? Obrigado por estar ligado com a gente, tá bom? Olha só, quer lembrar, galera, que é o seguinte, hein? 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Galera, domingão agora, dia 17, Ceilândia vai tremer mesmo. Sabe por quê? Porque a equipe que treme Brasília, a equipe que trema Ceilândia, mas deixa a Ceilândia se tremendo, até os alarmes dos carros se sonoram. Tô falando nada mais, nada menos que o aniversário da equipe Baseliner, vai ser loucura. Eu fosse você, eu já encarava lá, hein? Já ia lá mesmo, tá bom? Procura lá, meu amigo. Deixa eu ver qual é o nome dele aqui. É o Jean me passou aqui o contato dele. É o Emerson. Alô, Emerson! Forte abraço, hein? Domingo nós vê aí, viu, Emerson? Então, aniversário da equipe Baseliner lá em frente à administração de Ceilândia nesse domingo, dia 17. E o Jean vai estar por lá, hein? Organização aí do meu amigo Jean, da cultura, vai tocar tudo que você curte aí no Rap Nacional. Alô, Jean! E a gente vai estar por lá, hein? Filmando, fazendo entrevista, e eu quero você por lá, nesse domingo, no aniversário da equipe Baseliner, daquela que treme até a alma. 619-9420-9260. 619-9420-9260. Então vamos dar sequência por aqui, vamos? Porque a galera dança e balança com quem? Com quem?

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só as boas por aqui. Você viu aí que não tem nem intervalo comercial? A revolta é tão grande que nem intervalo comercial tem. Alô, Marcelo, um alôzaço pra você. Marcelo tá aí curtindo a gente na Guariroba nessa quarta-feira, né? Olha que massa, mandou aqui. Olha, a porrada de melancia aqui, banana, laranja, altas frutas, o cara tá podendo, hein? Valeu, Marcelo, ele falou assim, Gilson, tô ligado aí, cara, cadê os flashbacks, meu irmão? Como eu falei pra você que hoje eu tô brabo, porque deu errado o negócio aí, a gente preparou com uma sequência de flashback. Cadê a galera das antigas, hein? Já bate um fui pra galera das antigas aí, tá bom? Lembrando a galera que domingão agora, dia 17, tem aniversário da equipe Baseline, né? Beleza? Então eu quero ver todo mundo lá, hein? Vai ser uma loucura e durante esse blocozinho aqui, das antigueiras, a gente vai falar algumas coisinhas por aqui, tá bom? Então fica ligado aí, tá certo? Lembrando que é o seguinte, hein? Se você tá afim de curtir aí o melhor do hip hop, o melhor do rap nacional, se liga que é de segunda a segunda, sempre nesse horário, das 15 horas às 18 horas. Rapaz, tá me dando até um branco. Isso é a idade, é, bicho? Que é isso, hein? Mas tudo bem, vamos balançar por aqui, tá? 619-9420-9260. Lembrando que hoje é sem intervalo comercial. Sabe por quê? Porque a galera dança e balança com a galera, com o DJ Nego Gilson. Olha só o que eu preparei. Atenção, galera aí, né? Vem que pensar, gosta de DJ Nego Flashback. Preste atenção no que eu preparei pra vocês. Vocês conhecem essa música aqui, ó?

0: fala sério, muita galera dançando em casa aí, hein? Principalmente as galera das antigas, né? As galera da minha idade, dos 70, dos 80, dos 90, dos 100 anos, dos 50 anos. Eita, é bom demais! 6199-420-9260, gente, tá bombando! Oh, meu Deus, essa galera é demais, hein? Bombando aqui o nosso WhatsApp. Essa formiguinha, é isso mesmo o nome dela, é? Formiguinha parece, ô DJ, faça isso comigo, né? Isso é covardia, isso vai tocar lá domingo? Ah, com certeza a galera da Bassline vai tocar lá. Vai tocar, hein? Aparece lá, tá bom? É só o... Como é que é? O Juvenil, aí de Águas Lindas, fala assim, Diego Gis, olha, eu curto o programa Movimento Hip Hop DF quanto faz ao vivo, mas hoje, que isso, que doação, faz isso comigo não, cara. Eita, vamos lá, outro aqui, o DJ, não é o nome do cara aqui, o Wellington, é o que eu tô pensando? Acho que não é não, né? Ah, o Wellington aí de Sobradinho, ele fala assim, Diego Gis, relembrei os meus velhos tempos que eu curtia em pilha de rádio, meu programa preferido, que era o Mix Mania com o saudoso DJ Celso. Cara, fala isso não, com certeza. Eu tava aqui ouvindo essas músicas. Realmente, viajei no passado também. Só foi você não, viu? É realmente a cara do mestre. Não é à toa que a abertura do programa já vem diretamente com a abertura do mestre, né? Vai levar muita saudade, principalmente nós do hip hop, do rap nacional. Brasil em torno, que amamos muito ele, esteja onde ele estiver. Olha só, DJ Aninha, oi Gilson, manda alozaço pra mim, sou DJ Aninha aqui de São Paulo, Bauru. Alô DJ Aninha, um alozaço aí pra todos aí de São Paulo, Bauru, que está aí na escuta junto com a gente. Olha, vocês não sabem aí, é a satisfação de estar também sabendo que vocês aí de outra localidade aí, tá ligado aqui na nossa programação, é, Movimento Hip Hop DF, não é à toa que a gente tá no ar há mais de 20 anos, tá bom? Quer lembrar, galera, que é o seguinte, hein? Tem convite pra galera, hein? Domingão, dia 17, aqui, ó, na administração de Ceilândia, Brasília vai tremer, é a equipe Baseline, aniversário da equipe, e claro, aquele somzão estruado, estrondoso, que vai tremer até a alma, lá na administração de Ceilândia. Você vai perder? Claro que não, quero ver você por lá. Eu vou estar por lá, fazendo as matérias, e quero ver a galera por lá, certinho? Olha só, é nesse domingo, aniversário da equipe Baseline, tá bom? Cara, vai ser loucura, meu amigo DJ Jean vai estar por lá também. Enfim, vai começar às 14 horas. Posso contar com você? Quero ver você lá, hein? Quero ver toda a galera lá, hein? Vamos botar realmente Ceilândia pra tremer, certinho? 619-9420-9260. 619-9420-9260. Sabe por quê? Porque até as 18 horas a galera dança e balança com o DJ número 1, não, né? Mas vou chegar lá com o DJ Nego Gilson.
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0: 8:59.
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2: Sexta-feira, 15 de maio de 2026, está entrando no ar mais uma edição do Repórter Destaque. As últimas notícias do Brasil e do mundo agora para você. A taxa de desemprego no Brasil ficou em 6,1% nos três primeiros meses do ano, de janeiro até março. A informação foi divulgada pelo IBGE, o Instituto Brasileiro de Geografia e Estatística. De acordo com os dados publicados pela Agência Brasil, o resultado correspondeu ao que já era estimado por especialistas. No período, a população sem emprego chegou a 6 milhões e 600 mil. O IBGE destaca que esta foi a menor taxa de desemprego para o trimestre terminado em março, desde o início da série histórica, em 2012.
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1: 9 horas e 50 minutos.
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0: 9:58.
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3: O mundo da moda e das celebridades amanheceu em choque com a notícia do fim do casamento de Camila Coelho e Ícaro Brenner. Após 21 anos juntos, a influenciadora e o empresário confirmaram a separação, pegando os fãs de surpresa com a publicação conjunta nas redes sociais. O casal, que tem um filho Kai de 3 anos, estava junto desde a adolescência. Camila revelou que a decisão foi difícil e levou tempo, pedindo respeito e privacidade neste momento delicado.
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Senhor Jesus. Eu quero ouvir a tua voz, Pai. Então, por favor, me guia para que eu nunca te trate com indiferença. Eu quero realmente te conhecer, ficar mais próximo de você.

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Por isso eu te digo, meus irmãos, seja otimista, tenha fé no futuro e comece a pensar que dias melhores virão. Comece a acreditar que algo de bom acontecerá.

A vida é de espera, vocês não esperou 9 meses pra nascer? Somente Deus é a esperança, confia nele, tenha perseverança. Esperar sim, esperançar, nos braços de Deus é o melhor lugar pra se estar. Aquele que em Deus entregar sua vida, vai aprender a esperar. E na tribulação, na adversidade, ele vai te livrar. E um novo cântico em sua boca, o Senhor colocará.

0: 10:33.
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2: O Conselho Monetário Nacional aprovou novas regras para ampliar o acesso ao crédito voltado à renovação de veículos de transporte no Brasil. A medida faz parte do programa Move Brasil, coordenado pelo BNDES. A proposta oferece financiamento com juros reduzidos para caminhões, ônibus e outros veículos profissionais, ajudando empresas e motoristas a modernizar a frota. Além disso, estados e municípios também poderão contratar mais créditos sem depender da garantia da União. A expectativa é facilitar investimentos em transporte e infraestrutura, principalmente em um momento de pressão sobre os serviços públicos. Eu sou Kleber Salles e volto daqui a pouco com mais informações no seu rádio, dentro do nosso Repórter Destaque. Fique ligado.
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1: 10 horas e 52 minutos.
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Aleluias! Toda honra e toda glória é declarada ao Senhor. A Ele pertence toda adoração e todo louvor.

0: Louvarei ao Senhor durante a minha vida, cantarei louvores enquanto viver. Salmo 146, versículo 2, Bíblia Sagrada.
1: Onze horas e 10 minutos.
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2: 11 horas e 15 minutos.
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5: Uma revelação bombástica de Whindersson Nunes está dando o que falar. O humorista chocou o Brasil ao confessar que chegou a faturar 40 milhões de reais por mês, mas gastou todo esse dinheiro com drogas. A declaração pegou a todos de surpresa e reacendeu o debate sobre os desafios enfrentados por celebridades. Whindersson, sempre muito transparente com seus fãs, mais uma vez mostra a realidade por trás.

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0: 11:38.
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3: O choro pode uma noite durar, mas a alegria vem pela manhã. E chegará um dia em que o nome do Senhor não será mais questionado.
4: Será honra e glória do Senhor.
5: Desse jeito, RT. É nós mesmo, parceiro, pregando o evangelho.
6: É o fim.
5: Ele vai voltar, certo?
6: É não, demora. Sabemos que Deus é

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2: A Comissão de Assuntos Econômicos do Senado aprovou uma proposta que cria a Política Nacional de Educação Empreendedora e Financeira nas escolas. O projeto quer incluir temas como dinheiro, planejamento e empreendedorismo em todas as etapas da educação básica. Na prática, a ideia é preparar os alunos para lidar melhor com decisões financeiras desde cedo. O texto prevê cursos de capacitação para professores, além de feiras, projetos e atividades voltadas ao tema dentro das escolas. A discussão cresce no momento em que o endividamento das famílias brasileiras segue alto. E para especialistas, ensinar educação financeira ainda na infância pode fazer diferença no futuro dos estudantes. Termina aqui mais uma edição do Repórter Destaque, nesta sexta-feira. Eu sou Kleber Salles, desejo a você um ótimo final de semana e até a nossa próxima edição.
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12: Meio-dia, em ponto.

0: Meio-dia e 4 minutos.
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0: casal mais badalado do momento, Virgínia Fonseca e Vini Júnior, está pronto para dar o próximo passo. A influenciadora e o jogador de futebol anunciaram que vão se casar, para a alegria dos milhões de fãs que acompanham o romance. Os detalhes da cerimônia ainda são um mistério, mas a notícia já é o assunto principal nas redes sociais. Preparem-se para um dos casamentos mais esperados do ano no mundo das celebridades.
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0: Meio-dia e 30 minutos.
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JN Rap, Servos de Cristo, no nome do Pai, do Filho e do Espírito Santo, Rap Louvor, Trindade.

0: meio-dia e 36 minutos.
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0: 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Meio-dia e 37 minutos.
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11: Você já parou pra pensar no peso que carrega as palavras sim, sim ou não, não na sua vida? Vou dar um exemplo da minha. Daqui, filho do justo, pra honra e glória do Senhor Jesus.

0: meio-dia e 42 minutos.
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0: Vocês estão querendo me matar do coração, né? 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
2: A Comissão de Assuntos Econômicos do Senado aprovou uma proposta que cria a Política Nacional de Educação Empreendedora e Financeira nas escolas. O projeto quer incluir temas como dinheiro, planejamento e empreendedorismo em todas as etapas da educação básica. Na prática, a ideia é preparar os alunos para lidar melhor com decisões financeiras desde cedo. O texto prevê cursos de capacitação para professores, além de feiras, projetos e atividades voltadas ao tema dentro das escolas. A discussão cresce no momento em que o endividamento das famílias brasileiras segue alto. E para especialistas, ensinar educação financeira ainda na infância pode fazer diferença no futuro dos estudantes. Termina aqui mais uma edição do Repórter Destaque, nesta sexta-feira. Eu sou Kleber Salles, desejo a você um ótimo final de semana e até a nossa próxima edição.
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5: Meio-dia e 53 minutos.
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5: 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Meio-dia e 53 minutos.

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se conter nem perder, para que no momento das fraquezas saibamos nos fortalecer. Eu vou tentando entender certas fases da vida, em que momentos de alegria se transformam em grandes feridas, e que o pensamento se perde ao relento, e que o domínio da solidão é uma questão de tempo. 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
5: Meio-dia e 58 minutos.

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1: 13 horas e 2 minutos.
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1: 13 horas e 2 minutos.
3: 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Pois teu poder se aperfeiçoa na minha fraqueza, Deus. 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
2: 13 horas e 8 minutos.
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2: 13 horas e 8 minutos.

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1: 13 horas e 17 minutos. 13 horas e 17 minutos.
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3: Sexta-feira, 15 de maio de 2026, está entrando no ar mais uma edição do Repórter Destaque. As últimas notícias do Brasil e do mundo agora para você. A taxa de desemprego no Brasil ficou em 6,1% nos três primeiros meses do ano, de janeiro até março. A informação foi divulgada pelo IBGE, o Instituto Brasileiro de Geografia e Estatística. De acordo com os dados publicados pela Agência Brasil, o resultado correspondeu ao que já era estimado por especialistas. No período, a população sem emprego chegou a 6 milhões e 600 mil. O IBGE destaca que esta foi a menor taxa de desemprego para o trimestre terminado em março, desde o início da série histórica, em 2012.
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1: 14 horas e 8 minutos.
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0: 14 horas e 16 minutos.
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3: O mundo da moda e das celebridades amanheceu em choque com a notícia do fim do casamento de Camila Coelho e Ícaro Brenner. Após 21 anos juntos, a influenciadora e o empresário confirmaram a separação, pegando os fãs de surpresa com a publicação conjunta nas redes sociais. O casal, que tem um filho, Kai, de 3 anos, estava junto desde a adolescência. Camila revelou que a decisão foi difícil e levou tempo, pedindo respeito e privacidade neste momento delicado.
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Senhor Jesus. Eu quero ouvir a tua voz, Pai. Então, por favor, me guia para que eu nunca te trate com indiferença. Eu quero realmente te conhecer, ficar mais próximo de você.

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Por isso eu te digo, meus irmãos, seja otimista, tenha fé no futuro e comece a pensar que dias melhores virão. Comece a acreditar que algo de bom acontecerá, mesmo diante de uma dificuldade. A realidade de Deus vai te mostrar que é bom é esperar. É possível confiar no seu poder. A vida é de espera. Vocês não esperou 9 meses para nascer? Somente Deus é a esperança. Confia nele, tenha perseverança. Esperar sim, esperançar. Nos braços de Deus é o melhor lugar para se estar. Aquele que em Deus entregar sua vida vai aprender a esperar. E na tribulação, na adversidade, ele vai te livrar. E um novo cântico em sua boca, o Senhor coloca.

0: 14:51.
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2: O Conselho Monetário Nacional aprovou novas regras para ampliar o acesso ao crédito voltado à renovação de veículos de transporte no Brasil. A medida faz parte do programa Move Brasil, coordenado pelo BNDES. A proposta oferece

0: financiamento com juros reduzidos para caminhões, ônibus e outros veículos profissionais, ajudando empresas e motoristas a modernizar a frota. Além disso, estados e municípios também poderão contratar mais crédito sem depender da garantia da União. A expectativa é facilitar investimentos em transporte e infraestrutura, principalmente em um momento de pressão sobre os serviços públicos. Eu sou Kleber Salles e volto daqui a pouco com mais informações no seu rádio, dentro do nosso Repórter Destaque. Fique ligado.
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0: São João, Missão da Época.
1: 14 horas e 59 minutos.
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Salve, salve, galera! E aí, galera? Beleza? Tranquilo? Rapaz, hoje a gente vai começar o programa de ponta a ponta, não. O programa Movimento Hip Hop DF, né? É porque a gente faz dois programas aí, fez esse programa de ponta a ponta na cabeça direto, que a gente faz todos os dias. Mas é o programa Movimento Hip Hop DF 2 do mês 5 de janeiro de 2026 por aqui. Gente, deixa eu lembrar vocês que é o seguinte, a gente vamos levar, tá? Só até segunda-feira esse programa sem nenhum intervalo comercial. Até que é pra divulgação aí, beleza? Desse grande lazerzaço do aniversário da equipe Baseline aqui, ó, na administração de Celândia, tá? Vai ser uma senhora festa. Quero convocar e convidar todos os nossos ouvintes do programa de ponta a ponta na notícia pra colar por lá. Eu vou estar por lá filmando. Meu amigo Jean vai estar por lá e todos os DJs da equipe Baseline vai estar por lá, certinho? Então, durante a programação que você vai ouvir até segunda-feira, a gente vai falar muito sobre isso. E algumas músicas que vocês estão ouvindo aqui, ah, meu amigo, vocês vão ouvir domingão lá nesse somzão que vai fazer Brasília tremer, Celândia tremer, que é a Baseline. Então, preste atenção, tá? Nessa sequência. Mais uma vez, quero pedir desculpa aí, tá? Perdão aí a todos vocês. Semana que vem a gente volta com a nossa programação normal, tá? Começando com o Rap Gospel, tá bom? Você que gosta do Rap Gospel, por favor, perdão. Tivemos aí uma queda de energia, perdemos aí todos os nossos programas, mas a vida segue, certinho? Semana que vem a gente volta tudo normal. Tem também que agora é aniversário da equipe e a gente estamos nessa parceria aí e vamos divulgar bonito, bonito. E eu quero ver você por lá, tá bom? Neste domingo, dia 17, aqui, ó, na Praça da Administração de Ceilândia. Ceilândia vai tremer. Você vai perder? Claro que não. Então, segura o coração que a gente já começa o programa Movimento Hip Hop DF. Segundo, né? Do mês de maio. Mais ou menos assim, ó.

sem intervalo e sem blá blá blá, só musicão. É quando eu fico brabo desse jeito. Ai, ai, ai, a galera gosta, né? Com você, com certeza você tá gostando, tá? Fala sério, hein? Deixa eu aproveitar aqui e mandar um alozaço, beleza? Pro Barbosa, tá curtindo a gente aí em Sobradinho. Falou assim, Gilson, tu tá ao vivo, cara. É mesmo? Então me explica, como é que tu sabe disso? Dá um alozaço pra tu aí, tá, Barbosa? Deixa eu mandar um alozaço aqui. Olha o nome do cara, velho. Mandioca de Sobradinho 2. Vixe, é cada coisa aqui, velho. Esses caras me matam de rir. Ô, Mandioca, um alozaço pra você. Agora eu queria saber, curiosidade minha, por que esse nome, cara? Hein? Por que esse nome? Meu Deus do céu. Luzia, oi Gilson, boa tarde, eu não acredito. Tu tá ao vivo. Ô Luzia, infelizmente estamos ao vivo. Deu um blackout aqui, mas infelizmente a gente estamos ao vivo hoje nessa tarde, né, de quarta-feira. É, deixa eu mandar lasaça aqui também, beleza? Pra rapaz aqui do grupo Gera Rap. Lá de Planaltina, tá ligado aqui com a gente. Hudson, manda um alôzaço pra todos nós aqui de Samambaia Norte. Caraca, Gilson, tá ao vivo mesmo, bicho. Até a voz tá limpinha aqui, hein. A gente já sabe quando é ao vivo e quando não é. Ainda mais agora que você disse que é sem intervalo comercial. Rapaz, a gente ri aqui, velho, porque com certeza não dá pra enganar o ouvinte, não dá. A galera com certeza sabe muito bem o que é gravado e o que não é, né? Galera, obrigado, tá? Obrigado por estar ligado com a gente, tá bom? Olha só, quer lembrar, galera, que é o seguinte, hein? 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

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Galera, domingão agora, dia 17, Ceilândia vai tremer mesmo. Sabe por quê? Porque a equipe que treme Brasília, a equipe que trema Ceilândia, mas deixa a Ceilândia se tremendo, até os alarmes dos carros se sonoram. Tô falando nada mais, nada menos que o aniversário da equipe Baseline, vai ser loucura. Eu fosse você, eu já encarava lá, hein? Já ia lá mesmo, tá bom? Procura lá, meu amigo, deixa eu ver qual o nome dele aqui, o Jean me passou aqui o contato dele, é o Emerson. Alô, Emerson, forte abraço, hein? Domingo nós vê aí, viu, Emerson? Então, aniversário da equipe Baseline, lá em frente à administração de Ceilândia, nesse domingo, dia 17, e o Jean vai estar por lá, hein? Organização aí do meu amigo Jean, da cultura, vai tocar tudo que você curte aí no Rap Nacional. Alô, Jean! E a gente vai estar por lá, hein? Filmando, fazendo entrevista, e eu quero você por lá, neste domingo, no aniversário da equipe Baseline, daquela que treme até a alma. 619-9420-9260. 619-9420-9260. Então vamos dar sequência por aqui, vamos? Porque a galera dança e balança com quem? Com quem?

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as boas por aqui. Você viu aí que não tem nem intervalo comercial? A revolta é tão grande que nem intervalo comercial tem. Alô, Marcelo, um alôzaço pra você. Marcelo tá aí curtindo a gente na Guariroba nessa quarta-feira, né? Olha que massa, mandou aqui. Olha, a porrada de melancia aqui, banana, laranja, altas frutas, o cara tá podendo, hein? Valeu, Marcelo, ele falou assim, Gilson, tô ligado aí, cara, cadê os flashbacks, meu irmão? Como eu falei pra você que hoje eu tô brabo, porque deu errado o negócio aí, a gente preparou com uma sequência de flashback, cadê a galera das antigas, hein? Já bate um fui pra galera das antigas aí, tá bom? Lembrando a galera que domingão agora, dia 17, tem aniversário da equipe Baseline, né? Beleza? Então eu quero ver todo mundo lá, hein? Vai ser uma loucura e durante esse blocozinho aqui das antigueiras, a gente vai falar algumas coisinhas por aqui, tá bom? Então fica ligado aí, tá certo? Lembrando que é o seguinte, hein? Se você tá afim de curtir aí o melhor do hip hop, o melhor do rap nacional, se liga que é de segunda a segunda, sempre nesse horário, das 15 horas às 18 horas. Rapaz, tá me dando até um branco. Isso é a idade, é, bicho? Que isso, hein? Mas tudo bem. Vamos balançar por aqui, tá? 619-9420-9260. Lembrando que hoje é sem intervalo comercial. Sabe por quê? Porque a galera dança e balança com a galera, com o DJ Nego Gilson. Olha só o que eu preparei. Atenção, galera aí.

0: Cara, fala sério, muita galera dançando em casa aí, hein? Principalmente as galera das antigas, né? As galera da minha idade, dos 70, dos 80, dos 90, dos 100 anos, dos 50 anos. Eita, é bom demais! 6199-420-9260, gente, tá bombando! Oh, meu Deus, essa galera é demais, hein? Bombando aqui o nosso WhatsApp. Essa formiguinha, é isso mesmo o nome dela, é? Formiguinha parece... Ô, DJ, faça isso comigo, né? Isso é covardia, isso vai tocar lá domingo? Ah, com certeza a galera da Bassline vai tocar lá. Vai tocar, hein? Aparece lá, tá bom? Olha só o... Como é que é? O Juvenil, aí de Águas Lindas, fala assim, DJ Diego Gis. Olha, eu curto o programa Movimento Hip Hop DF quanto faz ao vivo, mas hoje... Que isso, que doação, faz isso comigo não, cara. Eita, vamos lá, outra aqui, o DJ... Não é o nome do cara aqui? Wellington, é o que eu tô pensando? Acho que não é não, né? Ah, o Wellington aí de Sobradinho. Ele fala assim, Diego Gis, relembrei os meus velhos tempos que eu curtia em pilha de rádio, meu programa preferido. Quero Mix Mania com o saudoso DJ Celso. Cara, fala isso não, com certeza. Eu tava aqui ouvindo essas músicas. Realmente, viajei no passado também. Só foi você não, viu? É realmente a cara do mestre. Não é à toa que a abertura do programa já vem diretamente com a abertura do mestre, né? Vai levar muita saudade. Principalmente nós do hip hop, do rap nacional, de Brasil em torno, que amamos muito ele. Esteja onde ele estiver. Olha só, DJ Aninha. Oi, Gilson, manda um alozaço pra mim. Sou DJ Aninha aqui de São Paulo, Bauru. Alô, DJ Aninha. Um alozaço aí pra todos aí de São Paulo, Bauru, que está aí na escuta junto com a gente. Olha, vocês não sabem aí como é a satisfação de estar também sabendo que vocês aí de outra localidade aí tá ligado aqui na nossa programação. É, Movimento Hip Hop DF. Não é à toa que a gente tá no ar há mais de 20 anos, tá bom? Quer lembrar, galera, que é o seguinte, hein? Tem convite pra galera, hein? Domingão, dia 17. Aqui, ó, na administração de Ceilândia, Brasília vai tremer. É a equipe Baseline, aniversário da equipe. E, claro, aquele somzão estuado, estrondoso, que vai tremer até a alma lá na administração de Ceilândia. Você vai perder? Claro que não. Quero ver você por lá. Eu vou estar por lá fazendo as matérias. E quero ver a galera por lá, certinho? Olha só, é nesse domingo, aniversário da equipe Baseline, tá bom? Cara, vai ser loucura. Meu amigo DJ Jean vai estar por lá também. Enfim, vai começar às 14 horas. Posso contar com você? Quero ver você lá, hein? Quero ver toda a galera lá, hein? Vamos botar realmente Ceilândia pra tremer, certinho? 619-9420-9260. 619-9420-9260. Sabe por quê? Porque até as 18 horas a galera dança e balança com o DJ número 1, não, né? Mas vou chegar lá com o DJ Nego Gilson.
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E quando a gente, né, fazer um programa normal, onde rola com o melhor do rap gospel no início do programa, mas hoje foi correria, né, tivemos um problema aí nos nossos estúdios, infelizmente hoje tivemos que fazer ao vivo.

com meu amigo Jean e toda a galera aí da equipe do Slime. Eu vou estar por lá. Espero você por lá também, tá bom? Forte abraço pra todos. Valeu. Que Deus abençoe a todos. Fui. Tchau.

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8: Dezessete horas e 59 minutos. 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

0: Pois o reino de Deus será como um homem que, ausentando-se do país, chamou os seus servos e lhes confiou os seus bens. A um deu 5 talentos, a outro 2 e a outro 1, a cada um segundo a sua própria capacidade, e então partiu. Mateus 25, 14, 15. Oração é bastante simples. Resista o impulso de complicá-la. Não se orgulhe com orações enfeitadas. Não peça desculpas por orações incoerentes. Sem brincadeiras, nada de se desculpar. Seja honesto como você é, honesto para com Deus. Suba no colo dele, conte a ele tudo o que está no seu coração, ou não conte nada. Basta elevar o seu coração ao céu e declarar: Pai, papai. Estresse, medo, culpa, tristeza, cobranças de todos os lados, e tudo o que conseguimos é um triste: Ó, papai. Se for assim, basta isso. Seu Pai Celestial lhe abraçará. Faça uma breve oração, assim, na humildade, na honestidade. Momento Fé no Criador.
1: Os céus declaram a glória de Deus e o firmamento anuncia a obra das suas mãos.
0: Pai, o Senhor é bom. Eu preciso de ajuda. Eles precisam de ajuda. Pai, simples assim. Obrigado pela ajuda. Em nome de Jesus. Amém.
1: Que privilégio ter a mesma mão que fez o universo e espalhou as estrelas, escrevendo seu nome no livro da vida. Louve a Deus por isso e declare agora Cristo como seu Senhor e Salvador, buscando a partir daqui o perdão e uma vida correta. Deus alegra-se por todo aquele que assim desejar de todo o coração.

0: 18 horas e 7 minutos.
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0: Pois o reino de Deus será como um homem que, ausentando-se do país, chamou os seus servos e lhes confiou os seus bens. A um deu 5 talentos, a outro 2 e a outro 1, a cada um segundo a sua própria capacidade. E então partiu. Mateus 25, 14, 15.
1: 18 horas e 9 minutos.

0: A Polícia Civil do Pará recuperou o celular de uma vice-ministra africana que havia sido roubado durante a COP30, realizada em Belém, no ano passado. O aparelho foi localizado 6 meses após o crime, que marcou o evento internacional. O suspeito de cometer o roubo foi preso na capital paraense e estava com o telefone no momento da abordagem. A prisão encerra as investigações do caso, que havia gerado repercussão diplomática durante a Conferência Climática.
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1: 18:59.
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3: 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Para uma época em que eram os bastões luminosos, apitos e bambolês que faziam a lei, não os algoritmos. Quando o papo era paz, amor, união e respeito, e não o amor por curtida. 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

0: 21 horas, em ponto.
1: 21 horas, em ponto.
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6: Salve, salve.